abraço, Rádio Conte, onde você estiver nesse sabadão, nesse final de semana, nesse dia 11 de julho de 2026. Vamos falar da Maia Massafera, que acabou de fazer uma cirurgia ali pra diminuir as costas. E aí, daqui a pouquinho eu vou contar pra vocês. Ela tá cheia de cirurgia, toda remendada essa mulher, né, produção? Vamos de música, já já eu te conto, peraí.

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volta com o nosso Toca Aí. Maia Massafera fez mais uma cirurgia e revelou alguns detalhes dessa cirurgia inédita para poder diminuir 4 centímetros das costas dela. Pois é, a influenciadora ganhou muita notoriedade depois desse procedimento. E aí, querida, o que, que a gente traz para você de novidade dessa história aqui? Ela tirou 4 centímetros das costas, ela se achava muito larga ali, usou as redes sociais, inclusive, para poder explicar os detalhes dessa cirurgia, da redução das costas. Influenciadora Maia Massafera, de 45 anos, contou que retirou, então, esses centímetros ali pra poder dar uma afinadinha, né? Pra poder, né, dar uma remodelada no corpo e tudo mais. Essa técnica já é conhecida entre os pacientes na Tailândia, nos Estados Unidos, mas é a primeira vez que alguém aqui do Brasil acaba aderindo a essa técnica pra poder deixar o corpo um pouco mais fininho ali, mais feminino. Foi o que a Maia Massafera acabou fazendo. E aí, como que tá a recuperação? Tá bem, até por enquanto tá tudo bem, obrigada. Mas segue sendo acompanhada pelo médico que fez a cirurgia dela pra poder ver como que vai ser os desdobramentos aí dessa recuperação. Que bom, que bom. Vai precisar usar tipoy durante umas 3 semanas pra poder recuperar, mas tá tudo certo por enquanto. Olha aí, né? Eu vou comentar, produção, não, que eu tô sem advogado, vem.

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Gente, vocês viram que a irmã do Davi tá grávida? Pois é, gravidíssima. Ela, inclusive, fez a sua revelação do sexo do bebê. Daqui a pouquinho a gente vai contar sobre isso. Peraí.

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com o nosso Toca Aí, Raquel, irmã do Davi Brito, usou o Instagram nesse sábado, no final de semana passado, pra poder revelar aos seguidores dela, ou chá revelação que fez, pra poder saber o sexo do primeiro filho dela com o Clayton Souza, o seu namorado. Não, não estão casados ainda não, tá namorando. E aí teve decoração com ursinhos e tudo mais. É, a chá revelação foi feita na chácara do Davi, e o vídeo da gravidez segurando ali o teste e tudo mais. É, o Davi, inclusive, comentou que havia combinado com a irmã que ele queria ser pai primeiro, mas acabou que a Raquel saiu na frente ali pra poder fazer a família crescer e tudo mais. É, o primeiro bebê veio e aí estão felizes demais. O nome do bebê vai ser Ravi, é isso, em homenagem ao irmão dela, que se chama Davi. É um menino e vem com tudo esse bebê. Vamos lá, vamos acompanhando toda essa história, toda essa gravidez, e vou contar tudo pra vocês, é claro, que eu sou fofoqueira, né? Vem aqui.

Rádio Conte, onde você estiver nesse sabadão, daqui a pouquinho vamos falar do Marcelo Serrado. Marcelo Serrado vai dar detalhes, porque ele sim foi escalado pra poder participar do filme da Marília Mendonça. Uhum. Daqui a pouquinho eu vou contar pra você como que vai ser esse filme e como que o Marcelo Serrado tá se sentindo por ser parte desse projeto, tá? Peraí que já te conto.

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De volta com o nosso Toca Aí, Marcelo Serrado revelou novos detalhes sobre o filme biográfico da Marília Mendonça. Ele vai participar, né, realmente desse filme, ele vai interpretar o Wander Oliveira, que é empresário, foi empresário da cantora, e confirmou que as gravações da produção já começaram. Eu tô louca querendo saber desse filme. O Marcelo Serrado destacou, inclusive, a importância do Wander na trajetória da Marília Mendonça e afirmou que esse papel é fundamental desde o início da carreira da Marília, né, que enfrentava algumas situações ali, e aí ele falou, olha, daqui, as pessoas vão conhecer realmente a história do Wander, a história da Marília e de todas as pessoas que sempre estiveram ali apoiando ela nesse momento de crescimento da carreira. Ele disse que inclusive já falou com a dona Ruth, a mãe da Marília Mendonça, contou que conheceu ela, achou que a mãe da Marília é uma figura e tudo mais, já até postou foto e tudo mais ali. Vamos ver o que, que vai acontecer, eu tô louca para poder assistir também esse filme da Marília Mendonça, que promete muita coisa. Tomara que entregue também tudo isso que tá prometendo, né? Bora de música, vem!

Horizonte, onde você estiver, pra ficar perto de você na melhor programação e na melhor estação, pra poder finalizar essa edição do nosso Toca Aí desse sabadão. Amanhã, domingo, tô de folga, tá? Mas eu espero você aqui na nossa programação pra gente deixar todos os minutos ainda mais especial. Grande beijo pra você, tchau!

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0: по сыну Иисус Христ.
1: Nossa senhora.
2: Meu Deus
1: juro,
2: do céu.
1: É.
2: Mano. Que foi, Gão? Olha aqui, olha essa câmera.
1: Mano.
2: Que foi, Gão?
1: Tomar no teu cu aí, você que tá na sua casa aí, entendeu? Você tá vendo
2: de
1: isso
2: nada.
1: Aqui? Porra.
2: De nada.
1: Caralho. Ô, oh, só tem esse disco logo, mano.
2: É, não vai sair agora.
1: Caralho, filho, eu fiquei
2: sair.
1: Muito empolgado com isso, mano.
2: Dá um like, se inscreve aí, só o pote pra proporcionar isso pra vocês, viu?
3: Pode crer.

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1: Olha essa aqui.
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0: Meia-noite 2.
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0: Meia-noite 27.
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0: Meia-noite e 28.

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2: Meia-noite 52.
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2: Meia-noite 53.

0: 1 e 12.
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1: 1:13.

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2: Salve, Brainstorm Studio, Pineapple, Slim, Malak, Paulo, Contracorrente tá em casa.

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1: Valeu!
0: É isso aí, agora eu quero muita energia, hein?
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0: 1h44.
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0: 1h45.

0: 2 e 11.
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0: 2 e 11.

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0: 2:37.
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0: Duas e trinta e oito.
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1: 2:59.
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1: Três horas.

0: E aí, São Paulo? Obrigado pela presença de cada um de vocês, viu, gente? Quem tá animado aí, faz barulho! Sejam muito bem-vindos ao nosso show!
1: Obrigado pelo carinho, São Paulo! Que energia maravilhosa! Obrigado por esse sorriso no rosto de vocês. Obrigado por essa energia de sempre. A gente tá muito feliz por vocês estarem aqui fazendo parte da nossa história hoje.
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1: 3:24.
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1: Três e vinte e quatro.

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1: 3:45.
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1: 3:46.

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2: 4:11.
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1: 4 e 12.

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0: 4:36.
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0: 4:36.

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2: Fred Fabrício, Cleiton Romário. 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

0: 4,59.
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4: 5:01.
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7: Bom dia, bom dia, bom dia! Programa A Hora do Peão começando hoje, domingão, mais um domingo. Eu estou de volta com o programa Hora do Peão pela sua Rádio Conte, onde você estiver. Bom dia, bom dia, bom dia, você meu amigo, você minha amiga, ligadinho com a gente na rádio. Não importa onde você esteja, no seu trabalho, na sua casa, onde você esteja, no seu carro. Muito obrigado pela sintonia. Hoje é domingo, domingão, dia 12 de julho, dia do engenheiro florestal. Então tá aí, a todos os engenheiros florestal, o nosso bom dia super especial. Hoje a voz não tá muito ajudando, mas vamos lá com esse programa hoje até as 8 com muita moda sertaneja. Deixa eu já mandar um bom dia pra minha amiga Lena. Alô, Lena, bom dia! A Lena do Espetinho ali em frente ao Favorito, hoje tem frango assado, hein? Aquele frango delicioso ali na Lena em frente ao Favorito, tem frango assado hoje. Uma delícia! 5 horas e 3 minutinhos, já começando com o Sérgio Reis, Mágoa de Boiadeiro, na sequência... Chitãozinho, Chororó, adeus, Palixinha, e eu volto daqui a pouquinho. É tempo de eu fazer um cafezinho, tô de volta. 5 horas e 3 minutinhos, programa Hora do Peão. Bom dia, bom dia, bom dia. É muita moda sertaneja, é moda bruta, bom dia. Ao som do Brantite, chega a moda bonita. Abaixa a agulha que a moda é boa.

Bom dia, bom dia, bom dia! Tô de volta ao programa Hora do Pião pela sua rádio Conte 95,9. Bom dia! Hoje a garganta não tá muito boa não, viu? Tô boa assim mesmo. Bom dia, meu amigo Rodrigo, lá ligadinho com a gente já. O Rodrigo tá ligadinho, minha amiga Helena. Bom dia, bom dia. Alô, Dona Maria! Bom dia, minha vizinha Dona Maria, Dona Olélia também, né? A Keila ligadinha, valeu pela sintonia. Alô, Cido Tropeiro, bom dia! Bom dia, meu amigo baixinho também. Ponteiro, valeu pela sintonia. 5 horas e 11 minutinhos, 5 e 11, chega a moda bonita. Com o Barreirito, o menino da canoa. Na sequência, Zezé de Camargo Luciano, no dia que eu saí de casa. E eu volto daqui a pouquinho. Bom dia, bom dia, bom dia. 5 horas e 12 minutinhos. Abaixa a agulha que a moda é boa.

0: Zezé de Camargo Luciano, no dia que eu saí de casa. Moda bonita, bom dia, bom dia. Hoje é domingão, domingão, dia 12 de julho, dia do engenheiro florestal e nascimento do educador Anísio Teixeira, que nasceu em 1900, hoje com os 2 anos de idade, né? Bom dia, meu amigo Rodrigo, ligadinho com a gente. Alô, Rodrigo, mandou o áudio, fala comigo. Alô, Rodrigo, bom dia, fala com nós. Rodrigo ali, próximo ao 6 de agosto, bom dia.
1: Bom dia, amigo. O senhor, tudo bom? Aqui é o Rodrigo, você não adianta, hein? Só que eu falei mais uma moda aí, eu repito, mas sei que você, seu programa é 10, seu programa toca. Só que eu falei mais uma da aldeia, né? Lourenço Olival, beijo pra você, nosso amigo César Augusto, pro Célio, tá? Pra Leine, pro Anso Camargo, pra Gerard, tá lá na feira, tá? Aqui já é uma audiência, tá? O meuzinho José Carlos, o Eurico, o nosso amigo de sempre, o Clovão, da Vila Bahia, tá? Gente boa demais, as modonas boas, hein? Tá? Unius Nescau, tá? O Anderson Angola Distribuidora, minha irmã Sibeli, a dona Célia, tá? O Betão, na Frisa Furnalina, Casa de Mato Grosso. E Quintino Dias, tchau, obrigado.
0: Falou, meu amigo Rodrigo. Essa aqui, ele pediu essa aqui, ó. Menina da Aldeia, com Lourenço e Lorival. Abaixa a agulha que a moda é boa. Bom dia.

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3: Bom dia, bom dia! Opa, tá apitando aqui o microfone. Bom dia, 5 horas e 25 minutinhos, 5 e 25. É o programa Hora do Peão pela sua Rádio Conte, onde você estiver. Bom dia, meu amigo Cido Tropeiro. Alô, Cido. Cadê o Cido Tropeiro? Fala comigo, meu amigo Cido Tropeiro. Bom dia, bom dia. Deixa eu pegar aqui o Cido. Fala comigo.
4: Ô, Disseu. Bom dia, meu amigo. Tô com o modão daqui. Chonado pra nós aí, moda boa, boiadeiro de palavra, encontrar um carreiro pardinho pra nós aí. Baixa a agulha que a moda é boa.
3: Ei, meu amigo Cido Tropeiro pediu essa aqui, ó, essa moda aqui, ó. Tião Carreiro e Pardinho, boiadeiro de palavra, abaixa a agulha que a moda é boa.

Bom dia, bom dia, bom dia, bom dia! Tô de volta ao programa Hora do Pinhão pela sua Rádio Conte, onde você estiver. Bom dia, bom dia! Minha amiga Lena, alô Lena, bom dia, ela pediu que é Amado e Xodó. Lena, eu não sei se é essa aqui que eu achei, ó. Tem Chico, Amado e Xodó, tá? Deve ser essa, então vou mandar pra você aí, pra minha amiga Lena na sintonia. Chico, Amado e Xodó. Tem alguém no seu lugar e eu volto daqui a pouquinho com muito mais pra você ligado e sintonizado. Abaixa a agulha que a moda é boa!

Chica Mal de Xodó. Eita moda, vou ver se essa aqui, eu acho que a Helena mandou mensagem aqui. Não é assim que ela queria não, né? Mas vamos cá, cadê aqui? Deixa eu pegar aqui minha amiga Lena. Alô. É essa mesmo, Lena? Então beleza. Então toquei a moda certa. Bom dia, minha amiga Lena. Ligadinho com a gente, né? Ali no frente favorito, minha amiga Lena. Hoje tem frango assado, Helena, aquele frango delicioso, com certeza. Então você vai lá no mercado hoje, atravessou ali a rampa, vai dar de cara com aquela vitrine linda, aqueles frangos assados lá, da minha amiga Lena. Bom dia, valeu pela sintonia. Alô, minha amiga Célia de Oliveira, bom dia o pessoal lá de Santa Catarina. Alô, Francisco, alô, Celso, bom dia, lá em Santa Catarina, curtindo a gente. 5 horas e 34, chega a moda bonita com João Paulo e Daniel, Nelore Valente, Zezé de Camargo Luciano. Vem cuidar de mim e eu volto daqui a pouquinho. 5 e 35, abaixa a agulha que a moda é boa.

Moda bonita! Eita, moda linda, né? É, Boitufão. Era pra tocar o João Paulo Daniel, né? Lauro Valente, né? E o Zezé de Camargo. Apertei um botãozinho errado, tocou essa música aqui, mas vamos agora trazer aqui, então, Nelore Valente. Na sequência, eu volto com muito mais pra você ligado e sintonizado. É o programa Hora do Peão, aqui pela sua Rádio Conte. O computador travou. Ah, que benção, né? 5 horas e 38. Bom dia, bom dia! Programa A Hora do Peão chega agora. João Paulo e Daniel, Nelore Valente, eu volto daqui a pouquinho. Bom dia, bom dia!

0: 5:43.
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2: Bom dia, bom dia, bom dia, bom dia, bom dia! Bom dia, você tá levantando agora, que bom, ligou o radinho na Conte, melhor ainda. Eu sou seu amigo Dirceu Carlos, faço companhia até às 8, com muita moda bruta, moda sertaneja. Minha amiga Lena, obrigado, tá? Ela disse que não posso parar, não vou parar mais, viu, Lena? Agora eu vou ficar na rádio pelo menos mais uns 10 anos aqui, tá? Vou ficar aqui na madrugada pelo menos 10 anos. E a dizer que tá bom o programa, obrigado, tá bom porque você tá do outro lado aí nos ouvindo, tá? Curtindo, ajudando a fazer o programa. Então, muito obrigado a você ligadinho com a gente, curtindo o nosso programa Hora do Peão, bom dia! E aqui a moda não para, a moda continua. Quando a agulha abaixa, a moda é boa. Essa aqui, ó, Zezé de Camargo Luciano, vem cuidar de mim. Bom dia, bom dia. Abaixa a agulha que a moda é boa.

Zezé de Camargo Luciano, vem cuidar de mim. 5 horas e 48 minutinhos, 5h48. Bom dia, bom dia! Chega a moda mais moda bonita, a moda bonita com Tião Carreiro e Pardinho. Essa moda é chique, hein? Ladrão de terra, vai pra você ligadinho aí, o pessoal do sítio Chagas e Fazenda. Bom dia, bom dia, bom dia! Bom dia, meu amigo Demar, lá no Corre da Onça, ligadinho com a gente, valeu pela sintonia. Alô, Cacildo, alô, Maria, lá na Gleba Liberdade, lá em Vila Bela. Bom dia, bom dia, bom dia! 5h48, chega essa aqui, ó. Moda bonita, baixa agulha que a moda é boa, hein? Tião Carreiro e Pardinho, ladrão de terra. Bom dia!

Bom dia, bom dia, bom dia! Tô de volta, rapidinho, igualzinho com hoje, porque é curtinho, curtinho. É uma falada e um copo d'água, que a garganta hoje tá boa, hein? Brincadeira! Bom dia, bom dia, bom dia! Aqui a moda não para, a moda continua. Chama lá um bom dia especial, pessoal da Vila Guaporema, lá da Serra, Alda Glória, Vera, Vila dos Garimpeiros, enfim, todos os bairros da cidade. Bom dia, Florais, né? Pessoal ligadinho, valeu pela sintonia. Também o pessoal lá do condomínio Flores do Vale. Bom dia, bom dia! Novo Horizonte, Santa Helena, enfim, são vários bairros da cidade que a gente não lembra todos, né? Mas dá um bom dia especial a todos os moradores de todos os bairros da cidade. O nosso bom dia super especial. Bom dia, bom dia, bom dia! Chegando mais moda bonita, essa aqui eu mando para todos os meus amigos caminhoneiros. Bom dia, Milionário Zé Rico, Sonho de um Caminhoneiro, e eu volto daqui a pouquinho. 5h53, abaixa a agulha que a moda é boa.

Bom dia, bom dia, bom dia, tô de volta. Programa Hora do Peão pela sua Rádio Coach, onde você estiver. Olha a hora certa, 5 horas e 57 minutinhos. Chega mais uma e nós vamos faturar e eu volto com muito mais moda, hein? Essa aqui é linda, hein? Essa moda aqui é bonita, ó. Eli Silva e Zé Goiano, o mineiro italiano, e eu volto daqui a pouquinho. Abaixa a agulha que a moda é boa.

0: 6 e 1.
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0: 6:02.
1: Bom dia! 6:02, 6:02, confirmando aqui pela sua rádio, conte onde você estiver. Bom dia, meus amigos feirantes. Alô, alô, pessoal da Feira Municipal. Bom dia, bom dia. Alô, meu amigo Daltinho da Mandioca. Bom dia, Daltinho. 6:03, chega a moda bonita com João Mulato e Douradinho. Canta Terra Roxa. Na sequência eu volto com muito mais pra você ligado e sintonizado. Este é o meu, o seu, o nosso programa Hora do Peão. Na sua Rádio Conte, onde você estiver.

Moda bonita, João Mulato e Douradinho, Terra Roxa, tá aí, né? Essa moda aí é até uma lição de vida, a gente não pode desprezar a pessoa só pelo seu traje ou pelo seu jeito, né? Às vezes aquele que você acha que não é ninguém, é mais que...

0: Bom dia, bom dia, bom dia, bom dia! Tô de volta! Programa Hora do Bião pela sua Rádio Conte, onde você estiver. Meu amigo Edilson de Matos Coron. Alô, Edilson, bom dia! É, fala com nós, meu amigo Edilson, ligado com a gente. Valeu, obrigado pela sintonia. Bom dia, bom dia, bom dia, meu amigo!
1: Bom dia, meu amigo, meu amigo do seu. E aí, tudo na paz, tranquilo, graças a Deus? Tem como você rodar para nós hoje aí, industrial e fazendeiro, Corrida do Ouro. Oferecer para todos vocês da rádio, para todos que estiverem na escuta do programa, para todos lá do assentamento Miura, assentamento Carla Patrícia, assentamento Triunfo, oferecer para Beira Cerca, e oferecer lá para o Mineirinho e para meu irmão Luiz Corão lá do Triunfo, e oferecer para meu amigo Rubens do Pé de Galinha, pro meu irmão Vicente Corão, para meu amigo Denilson, para o meu amigo Silvinho ali, o Silvio Santo, é o funileiro, Cidinho. Falou, meu amigo. Bom dia pra todos aí, meu amigo. Com Deus aí.
0: Beleza, beleza, meu amigo. Valeu pela sintonia, obrigadão. Vou pegar aqui a moda que ele pediu, né? Com industrial e fazendeiro, a corrida do ouro, né? É moda bonita, a moda bruta. Aqui pela sua rádio, conte que você pede, nós toca, né? É programa pra você, feito por você e pra você aqui.

0: Moda bonita, indústria fazendeira, corrida do ouro, bom dia! Olha a hora certa, 6:14, 6:14, chega agora a Moda Bonita com Gini Gelo, indo pra Goiânia, e eu volto daqui a pouquinho. Bom dia, bom dia, bom dia, bom dia!
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Diligendo, Rio do Pra Goiânia, bom dia, olha a hora certa, 6:17, 6:17, chega a moda bonita agora com João Mineiro e Marciano, ainda ontem chorei de saudade. Cadê a moda, meu amigo? Torta a moda aí, agora sim. João Mineiro e Marciano, abaixa a agulha que a moda é boa e eu volto daqui a pouquinho.

0: 6:21. 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

0: 6h23.
1: Bom dia, bom dia! Confirmando a hora certa, 6h23, 6h23. Este é o seu programa, Hora do Peão, pela sua Rádio Conte. E você participa comigo pelo WhatsApp do 3266-6095. Bom dia, bom dia! Alô Maria, alô Cacildo, na Gleba Liberdade, a Rosa, também o Branco, né? Pessoal ligadinho, valeu pela sintonia. Vamos de moda? Aqui a moda não para, continua. Chega Peão Carreira e Zé Paulo, Porta do Mundo. E eu volto daqui a pouquinho. 6h23. Abaixa a agulha que a moda é boa.

o jacarandá, né, Luciano? Não sei, porta do mundo, mas não é porta do mundo, é meu jacarandá. Agora sim, eu trago pra você porta do mundo com Felipe Falcão e eu volto daqui a pouquinho, 6h26. Bom dia! Abaixa a agulha, que a moda é boa! Bom dia, Célia de Oliveira!

Bom dia, tô de volta ao programa Hora do Peão. Bom dia, você levantando agora, hoje é domingão, tá? Domingão, dia 12 de julho. Tá acabando o ano e Nossa Senha tá chegando. Bom dia, meu compadre, bom dia, minha comadre, ligadinha aí no sítio, Chacras e Fazenda. Bom dia, obrigado pela sintonia. Tá onde? Tá no trabalho, bom dia. Alô, meus amigos motoristas, taxistas, motores de ônibus, mototaxista, aos caminhoneiros, enfim, a todos os motoristas, o nosso bom dia super especial. Olha a hora, 6 horas e 30 minutinhos. Chega agora Daniel com Teodoro Sampaio, prato do dia. Na sequência, vem Chitãozinho, Chororó, Coração Sertanejo. E eu volto daqui a pouquinho. 6 horas e 30 minutinhos. Bom dia!

0: Joãozinho e Chororó, coração sertanejo, bom dia, bom dia, bom dia, bom dia. É o programa Hora do Peão pela sua Rádio Conte. E atenção, é com muito pesar que comunicamos o falecimento do Vanderlei Chicaroli, tá? Ele é muito conhecido na cidade, veio a falecer essa noite. Então tá aí, comunicamos o falecimento de Vanderlei Chicaroli, muito conhecido da família Chicaroli. Então tá aí a família, os nossos sentimentos. 6h38, chega a moda bonita agora com Rick Renner, Casa de Caboclo. E eu volto daqui a pouquinho com muito mais pra você que tá ligado e sintonizado aqui no programa A Hora do Peão. Bom dia!
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0: 6h42.
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0: 6h43.
1: Bom dia, bom dia! Tô de volta, 6h44, no tio 6h44. É o programa Hora do Pião pela sua rádio. Conte onde você estiver. Bom dia, bom dia! Você tá levantando agora. Bom domingão pra você, tá? Bom domingo, lembrando que hoje tem frango assado e na minha amiga Lena. Alô, Lena, bom dia! 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Olha a hora certa, 6h44, chega a Moda Bonita com o Teodoro Sampaio, Pitoco. Na sequência, eu volto com muito mais pra você. Bom dia, bom dia!

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1: Bom dia, olha, era certa, 6:47, bom dia, Célia de Oliveira, bom dia, meu amigo também, né, ligadinho comigo, o Rodrigo tá ligadinho lá, curtindo o programa, valeu pela sintonia. Alô, Cido Tropeiro, bom dia, alô, Cissão, também ligadinho, valeu pela sintonia, viu? 6:48, chega a moda bonita agora, com Bruno Marrone, Inevitável, na sequência, vem Divino Dorzetti, A Gaivota, e eu volto daqui a pouquinho, bom dia! 6:48, abaixa a agulha que a moda é boa.

Divine Donizete, a garça, bom dia! Olha a hora certa, 6 horas e 55 minutinhos. Bom dia, bom dia! Obrigado você ligadinho aí no seu trabalho, em casa. Não importa onde você esteja, você está na melhor. Na sua rádio, conte no programa Hora do Peão, na minha companhia, de o seu Carlos até as 8. Nós juntinho com muita moda sertaneja. Chama lá o bom dia, o pessoal curtindo pelo aplicativo nos quatro cantos do planeta. Bom dia, bom dia! Bom dia, meus amigos feirantes, lá ligadinho. Alô, você no sítio, chagas e fazenda. Alô, minha comadre, meu compadre, bom dia! Hoje tá de folga, não vai tirar o leite, tá aí curtindo a nossa programação, muito obrigado pela sua sintonia. Chegando mais uma moda bruta, essa aqui ó, moda com Chico Rei Paraná, Corpo e Alma, e eu volto daqui a pouquinho. Abaixa a agulha que a moda é boa.

0: 6:59.
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0: 71.
1: Bom dia! Confirmando 7 horas e 1 minutinho, 71, programa Hora do Peão. Ia falar Alvorada, Alvorada era na outra emissora aqui, Hora do Peão. Bom dia, meu amigo Clóvis, ligadinho com a gente, fala comigo, meu amigo Clóvis, tá ligadinho, pediu moda. Bom dia, Clóvis.
2: Bom dia, amigo Dirceu Carlos, Dirceu toca a música em clima de rodeio com a dupla Delay e Dorivan. Bom dia a todos que estão ouvindo o programa, ótima manhã de domingo.
1: Falou, meu amigo Clóvis, pediu, então vai curtir essa aqui, ó. Clima de rodeio com Delay e Dorivan. Bom dia, 7-2.

Essa aqui foi para o amigo Clóvis, pediu, né? Clima de rodeio, em clima de rodeio com o Delay Dorivan, né? Bom dia, tá ligadinho, valeu pela sintonia, quer participar? É fácil, o nosso WhatsApp é o 3266-6095, pode pedir seu moldão, que até as 8 eu te faço companhia. Chegando mais uma moda bonita, essa aqui é pra começar o domingão, já tomando aquela geladinha, ó. Fio de cabelo, com um Chitãozinho Chororó, segura, baixa agulha que a moda é boa.

0: Bom dia, bom dia, eu tô de volta, meu amigo Celso, lá de Holanda, Santa Catarina, tá nos ouvindo aí, né? Celso, daqui a pouquinho eu toco seu bordão e põe o seu ar no áudio, no seu áudio no ar, né? Meu amigo Celso, bom dia lá em Santa Catarina, curtindo a gente. Chegando mais uma, José Camilo e Daniel canta Mala Amarela e eu volto daqui a pouquinho. Bom dia, abaixa a agulha que a moda é boa.
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0: Bom dia, bom dia, bom dia! Tô de volta, programa Hora do Peão, meu amigo Celso aqui em Olambra, é Olambra, né? São Paulo, Cidade das Flores. Ah, eu pensei que era Santa Catarina. É Olambra, São Paulo, a Cidade das Flores. Fala comigo, meu amigo Celso, bom dia! Ele tá ligadinho com a gente, vai falar com a gente. Fala, meu amigo Celso, direto lá de São Paulo, Olambra, a Cidade das Flores.
1: Bom dia, Dirceu, tudo bom? É o Celso aqui de Olambra. Toca pra nós aí com o César e Paulinho, pai e João. Aí você manda aí pra Creide, Oceana, Gerson, Cauã. E lá em Luiz Alves, Santa Catarina, pro Francisco, a esposa Vanusa, pra filha dele, e pro Chapelão, Itapuerá, na Paraíba, e aqui americano, pro seu Oswaldo Gosmi, e pro seu Valdir, e pra todos os ouvintes aí. Falou de ser um abençoado domingo pra você, família, todos os com Deus, um abraço, tchau.
0: Falou, meu amigo Celso, bom dia, e obrigado você por participar com a gente, né, lá em São Paulo, ouvindo pelo aplicativo, meu amigo Francisco, lá em Santa Catarina. Alô, Francisco, tá sumido, Francisco, fala comigo, meu filho, Francisco, lá em Santa Catarina. Então, pediu, vai curtir com César e Paulinho, pai João, para meu amigo Celso, lá em Olambra. Bom dia, olha a hora certa, 7 horas e 16 minutinhos, é o programa Hora do Peão.

Sérgio Paulinho, pai João, foi lá pro meu amigo, né, Celso, lá em Olambra, em São Paulo. Curtindo a gente, bom dia e obrigado pela sintonia, viu? Vamos agora trazer, vamos faturar. Daqui a pouquinho eu tô de volta com muito mais pra você ligado e sintonizado. Bom dia, 7h20.

0: 7h20.
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0: 7h21.
1: Bom dia, 7 horas e 21 minutinhos, 7h22 agora, 7h22, está quase acabando o nosso programa Domingão Maravilhoso, dia 12 de junho de 2026. Hoje é dia do engenheiro florestal. Bom dia a todos os engenheiros florestais do nosso planeta. Bom dia, bom dia! E por aqui a moda não para, chega a moda bonita com o Daniel do outro lado do rádio. E eu volto daqui a pouquinho com muito mais pra você. Bom dia! 7h22, programa Hora do Pião. Abaixa a agulha que a moda é boa!

0: 6 horas, 7 horas, que 6, rapaz, é 7 horas e 25 minutinhos já, hein? Tá voando o tempo. Meu amigo Hélio de Oliveira, bom dia, Hélio, fala comigo, meu amigo, cadê aqui? Fala, Hélio de Oliveira!
1: Ô, meu amigo, bom dia, não sei se vai dar tempo de passar meu modão, o Hélio de Oliveira aqui da Vila Guaporé, viu? Eu queria um modão aí do fundo do baú da Carmen Silva, sempre junto. Eu acho que não vai dar pra passar. Então, só pra curtir. E tô por cá ligado, Elinho de Oliveira.
0: Rapaz, aqui se não der tempo, nós faz dar tempo aqui, ó. Já tá na agulha, viu? Meu amigo Hélio de Oliveira, sempre junto com Carmen Silva. Eu volto daqui a pouquinho. Bom dia! Abaixa a agulha que a moda é boa!

Moda Bonita com Carmen Silva, sempre juntos. Foi meu amigo Hélio de Oliveira ligadinho com a gente. Valeu, Hélio, bom dia. Este é o programa Hora do Pião pela sua rádio. Conte onde você estiver, nós estamos juntinho, coladinho com você, viu? Bora de moda, mais uma. Aqui a moda não para, a moda continua, é só modão bruta, viu? É moda bruta. Chegando mais uma, do Duque Dalvan, Mulher Maravilha, e eu volto daqui a pouquinho. Segura, baixa agulha, que a moda é boa. Bom dia! 7h30.

0: Dudu, quem dá van? Mulher Maravilha, hein? Aí tem voz, viu? Dudu, quem dá van? Bom dia! Quem mandou mensagem pra cá, fala comigo. Alô, Dona Elizabeth, bom dia, bom dia! Cadê aqui o que é outro mouse, meu filho? É o outro mouse.
1: Bom dia, meu amigo Erineu. Tudo bem com você? Toca pra mim, Bruno Marrone, Coração de Pedra. Vai pra você e pra quem estiver escutando seu maravilhoso programa.
0: Muito obrigado, Dona Elizabeth. Valeu, pediu, vai curtir. Bruno Marrone, Coração de Pedra. Isso aqui, ó. Essa moda aqui é Bruno.
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0: Segura! Bruno Marrone, Coração de Pedra, abaixa a agulha que a moda é boa.

Bruno e Marrone, Coração de Pedra, Moda Bonita. Essa aqui, quem pediu? Minha amiga Dona Elizabeth. Bom dia, Dona Elizabeth. Valeu pela sintonia. Chegando mais uma na sequência, eu vou faturar e eu volto daqui a pouquinho, já com o último bloco, né, do nosso programa. Hoje é domingão, dia 12. Essa aqui agora, ó, mais uma. Guilherme Santiago, do outro lado da cidade, segura essa moda.

0: 3027-4741.
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0: 7h43.
1: Bom dia, bom dia, bom dia! Tô de volta, programa Hora do Peão. Vou trazer mais uma, eu já volto pra despedir de você. Domingão passou ligeiro e rasteiro, né? Chegamos aqui, ó, Zezé de Camargo Luciano e Diferença, e eu volto daqui a pouquinho. Bom dia!

0: não queria, mas eu tenho que ir embora. Prometo voltar domingo, se assim o nosso bom Deus permitir, com mais um programa Hora do Pinhão aqui pela sua Rádio Coach. O meu muito obrigado primeiramente a Deus por mais um dia de vida. A você, meu amigo ouvinte, que esteve do outro lado me ouvindo até agora, muito obrigado. A Dona Elizabeth, ao Hélio, né? Também ao meu amigo Celso, lá em Olambra, São Paulo, enfim, todos que participaram comigo, muito obrigado. E domingo, encontro marcado, hein? 5 horas da manhã. Eu estou aqui te esperando e você me espera aí do outro lado, que com certeza vamos trazer muita moda boa. Bom dia, Helena! A Helena lá do frango assado, né? Do espetinho. Tá lá com aquele franguinho assado delicioso. Gente, fui. Até domingo que vem, se assim o nosso bom Deus permitir, com mais um programa A Hora do Pinhão pela sua Rádio Conte. Obrigado, Deus, por mais esse dia de vida. Tchau, tchau. Fiquem com Deus, que com Deus também estou indo embora. As últimas, Jean Giovanni, Coxa de Vaca, Breno Reis e Mago Viola, Chamada Cobra, Zé Camilo e Daniel, Jeitão de Caboclo. Eu volto domingo. Tchau, tchau. Fui.
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2: 8:03.
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4: Sou o pastor Ricardo Stabile e este é o quadro Palavra de Fé. Jesus disse que antes da sua volta a iniquidade se multiplicaria. Paulo disse que os tempos seriam perigosos e difíceis. Os filhos se voltariam contra os pais e os pais contra os filhos. Haveria uma inversão de valores e esse tempo chegou. A sociedade hoje aplaude o vício e escarnece da virtude, pois está rendida ao pecado, mas o pecado é uma fraude. Parece doce ao paladar, mas é amargo ao estômago. O pecado promete prazer, mas gera desgosto. O pecado é o pior de todos os males, pois nos afasta de Deus, agora e eternamente. Só Jesus pode nos dar vida, e vida em abundância. Em Jesus, somos libertos da escravidão do pecado. Em Jesus, nós temos vida, e vida em abundância. Pois Jesus é o bom pastor que dá a vida pelas suas ovelhas, ou seja, por você e também por mim. Que Jesus te abençoe grandemente.
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8:06. Bom dia, meu amigo, bom dia, minha amiga. Tô chegando nessa manhã gostosa de domingo. E aí, tudo bem com você? Tudo bem com a família? Como é que foi a semana? Foi maravilhosa? E aí, como é que tá a luta do dia a dia? Tô chegando pra trazer muita alegria, muita música nesse domingão gostoso. Já agradecer a Deus por mais uma semana, agradecer a Deus por mais um domingo, né? Por a gente estar aqui. E agradecer você do outro lado, que tá sempre ligadinho aqui na Conte, ouvindo a nossa programação de domingo. E a gente vai até meio-dia. Manda sua mensagem no 3266-7095, que eu vou estar por cá para atender você com muito carinho, tá? Seja bem-vindo, seja bem-vinda ao Domingo.

Vamos chegando com música, já mandando aquele alô especial pra todo o pessoal da feira. Alô, feirantes, bom dia. Chitãozinho, Chororó, Fogão de Lenha, Teodoro.

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2: Agora 8 horas e 19 minutos aqui na Conte. Já mandando aquele bom dia pra quem tá na sintonia. Meu amigo Edson Rodrigues, tá lá no Jardim Morada da Serra, ligadinho na Conte. Bom dia pra você, grande Zé do Norte. Bom dia, Célia. Seja bem-vinda, 95. Rio Negro e Solimões, só lembranças.

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2: Agora 8 horas e 24 minutos. Bom dia pra você que tá ligado aqui na Conte. Obrigado pela audiência. Ótimo domingo. E aí, tá tudo bem? Tudo na paz? Como é que você tá? Tomando aquele cafezinho já? Muita gente tomando aquele cafezinho gostoso, né? Pra você que tá aí no sítio, pra você que tá aí na fazenda, pra você que tá aí ligadinho, curtindo aqui a 95, né? Muita gente sintonizado, né? E o cavalo aí, ó o cavalo! Eita! Rapaz, e o galo tá cantando ainda? Vamos ver o galo cantar? Aê, galo desgramado, agora é 8 horas e 25 minutos, menino, tá muito cedo, tá muito tarde já, não tá não? Ele tá cantando, esse galo não tem jeito com ele não, hein, rapaz? Pra você que tá aí no sítio, na chácara, né? Ó, tratar dos porcos, hein, os porcos já tá querendo comer, ó. Ai, vamos cuidar. Agora são 8 horas e 25 minutos. Vou trazer aqui música boa pra você. Sonho de Cabo.

0: 8:29.
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0: 8h30.
1: É, aquele bom dia pra você, são 8 horas e 31 minutos aqui na Conte. Bom dia, meu amigo, bom dia, minha amiga. Deixa eu mandar um alô especial pra quem tá na sintonia também, ligadinha aqui na Conte. É minha amiga Santana. Ô, Santana, como é que você tá, minha amiga? Tá lá no sítio, curtindo a programação, ligadinha com a gente. Sintonizada nesse domingão gostoso, né, minha amiga Santana? Bom dia, como é que você tá? Vamos falar com a minha amiga Santana aqui. Vamos falar com a Santana. Coloca a Santana no ar, menino. Nossa, a Santana não vai entrar no ar, né? Epa, pera aí, computador.
2: A música é essa aí, ó.
1: Como é que é? Tudo beleza?
2: Obrigada. A música é Canequinho de Couro.
1: Opa, colocar a Santana no ar aqui, ó.
2: Fala, eu quero ouvir uma música hoje, uma música diferenciada.
1: Aham.
2: Eu quero ouvir e quero oferecer para minha amiga Beth. Bom dia, Célio Fernando. Aí, o que aconteceu? Você sumiu? Estava de férias? Viajando para Nova York?
1: Opa!
2: Vai que... lá, eu quero ouvir uma música.
1: Essa Santana é uma piada.
2: Diferenciada.
1: Pode falar.
2: Eu quero ouvir e quero.
1: Beleza, vamos colocar essa aqui então. Fala aqui, ó. É até outro áudio.
2: Eu ofereço pro meu grande amigo.
1: Vai.
2: O Luiz, lá da Morada Serra. O garimpeiro arretado lá do Maranhão.
1: Ah, isso é gente boa.
2: Eu tô aqui no sítio, já fiz o pão de queijo, tirei leite, fiz requeijão, queijo.
1: Rapaz, pamonha. Sério?
2: Pamonha. Tá um trenheiro danado aqui nesse trem, senhor.
1: Você não dormiu não, mulher?
2: Agora eu vou levar lá pra cidade pra vender as pamonhas.
1: Curau
2: de milho.
1: Ô, maravilha, hein?
2: Curau doce e sargado.
1: Tem todo jeito então aí, né? Ê, minha amiga Santana. Gente boíssima. Essa é gente boa mesmo, hein? Essa é lá de Paranaíba, hein, Célia? Cê tá doido, menino? 8 horas e 33 minutos, vou tocar essa, ela tá pedindo aqui o canequinho de couro, olha que música, a minha amiga Santana pediu, deixa eu conferir quem tá na sintonia também, é minha amiga Vânia, ô Vânia, nossa amiga Vânia do Requeijão, bom dia!
3: Bom dia, bom dia, bom dia, bom dia, meu querido rapaz,
1: tudo bem?
3: Rádio é boa, esse locutor também é maravilhoso, só manda mudão, mudão, um dia
1: é
3: aí,
1: nós.
3: Que é o locutor, não tá de tomar uma, vamos que vamos, mexer o
1: bora, bora! Aqui.
3: Eu quero ouvir uma música hoje com Gini Gênio. Eu digo isso, eu vivo numa boa, mãe aqui não dá. Voa, vamos voar, vamos voar, mulherada.
1: Eita, abraço pra você, minha amiga Vânia. Vânia do Requeijão curtindo, já que tá muito cedo, hein? Ó, meu amigo Zé do Norte já tá tomando uma, já mostrou aqui aquela água, menino. Essa aí pra arrebentar mesmo. Essa não esquenta do frio, você esquenta tudo, menino. Ai, ai, vamos trazendo música. Deixa eu conferir quem tá na sintonia pedindo música também aqui. Bom dia, bom dia. Queria pedir uma música Flores em Vida. Oferecer pra todos nós. Beleza, Ana Luz, um abraço pra você, minha amiga, tá? Vamos trazendo música. Eu vou trazer primeiro a música da Santana que ela pediu. Canequinho de couro, forró, cintura de mola. Vai pra ela e pra todos que estão na sintonia. Na sequência, o Gino Geno, mulher que não dá voa. Aqui na conta.

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1: Pra você que tá ligadinho, aquele bom dia pra você, seja bem-vindo, seja bem-vinda, 95, todo o pessoal curtindo aí, né? No sítio, na chácara, minha amiga, né? A Santana tá ouvindo lá no sítio, olha que lugar bonito, hein, rapaz? Parabéns, Santana. Tá lá ligadinho com a gente, eu acho que a Santana não dormiu essa noite, pelo que eu tô... que eu tô vendo, ela disse que já fez tudo, tirou leite, fez café... Fez pamonha, fez curau. Você tá doido, mulher? Você trabalhou demais, ué? Você não dormiu essa noite, não? Eu acredito que não, é porque até agora você tá ainda fazendo, né? Rapaz do céu! Um abraço pra minha amiga Santana. Obrigado pela audiência, minha amiga. Pra você que tá na sintonia também curtindo 95, sintonizado com a gente nessa manhã. Obrigado, gente! Vamos chegando com música, quem tá pedindo música, deixa eu conferir aqui também, é minha amiga Angra. Ô Angra, tudo bem, minha amiga? Lá na região de Nova Lacerda, curtindo nosso programa, um abraço pra você, ótimo domingo pra você e pra sua família também, minha amiga. Quem tá na sintonia pedindo música, também conferindo aqui Zezé de Camargo e Luciano, eu já falei, né? Ah, é a Ana Luz, pediu a música... Flores em Vida, já vou tocar pra ela na sequência e pra Angra. Quem tá na sintonia também, minha amiga Marlene. Ô, Marlene, bom dia, minha amiga. Já tá tomando um cafezinho, hein? Ô, cafezinho bonito, hein? Igual dizer o café brabo. Agora 8 horas e 42 minutos, mandando aquele bom dia pro meu amigo Adalto da Mandioca lá na feira. Alô, Daltinho, bom dia pra você, todos os feirantes. Pessoal trabalhando aí, Ademar Bonfim, vendendo aquele queijinho. Um abraço pra ele, um abraço pra todos que tá na sintonia da Conte. Zezé e Luciano, Flores em Vida. Christian Ralph, Capricho de Mulher.

0: 8h50.
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3: Oito horas e 52 minutos. Bom dia pra você. Tempo hoje tá gostoso, né? Hoje o clima tá aí, ó. Maravilha! Rapaz! O clima tá meio querendo chover, né? O que tá acontecendo, hein? Menino do céu, né? Tá meio assim, esquisito, meio querendo fazer frio. Eita, sei não, hein? Rapaz, 8 horas e 52 minutos pra esquentar esse tempo. É só tomar um cafezinho, né? Um cafezinho quente, um cafezinho da hora, né? Ô, trem bom, hein? Já mandando um bom dia pra quem tá na sintonia, né? Minha amiga Vanusa. Ô, Vanusa! Um abraço pra você lá na Fazenda Estância, né? Renal, né? Um abraço pra você na Estância Renal, um abraço pra você, tá? Minha amiga Vanusa na sintonia, ligadinha, curtida aqui, a 95. Um abraço pra você, um ótimo domingo, tá? Quem tá na sintonia também, minha amiga Célia mandou aqui, Tom. Oh, e a Célia, rapaz! Célia, Célia, você tá, hein, menina? Isso é o quê? Um queijo? É um queijinho isso aí? Olha, rapaz, tomando um café, um leite, do copo do Flamengo. Ê, Célia, hein? Aí sim, hein, minha amiga? Bom dia pra você. Um cafezinho da hora, tudo bem contigo?
4: Exatamente, chega pra cá, vamos tomar um cafezinho comigo, Célio Fernando.
3: Ô, já tô tomando um cafezinho com você, daqui tô sentindo o sabor, viu, Célia? Agora 8 horas e 53 minutos, pode mandar, que você tá bebendo agora, tomando um cafezinho, tomando aí, né? Rapaz, vamos tomando um arco, você tá doido?
5: Espingarda, cartucheira, 14 vacas leiteiras e um arroz.
3: Olha que modão bom, vamos trazer pra vocês. Vocês querem ouvir essa moda? Vamos trazer então essa moda aqui, ó. Caboclo na cidade. Essa moda é muito boa, hein?

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1: É, pra você que tá aqui, que você ouve só a melhor, meu amigo, nessa manhã gostosa de domingão. Bom dia pra você que tá aí ligadinho. Meu amigo Rodrigão já mandou aqui, ó, fazendo aquele café. Como é que é, Rodrigão? Fala comigo aí, como é que é o ouro passado no saco, meu amigo?
2: O ouro passado no saco, hein? Bom que empresa, hein?
1: Rapaz!
2: Ouro passado no saco. Ei, bom, hein? Muito elogiar muito, os outros ficam com ciúme.
1: Será?
2: Falou, gurizão. Você sabe, né? Se elogiar muito o locutor, o outro não gosta, não.
1: Não gosta, não. Esse Rodrigão é uma piada, viu? Ei, é o ouro passado aí, ó. O cafezinho da hora, Rodrigão. Rapaz, tá o ouro mesmo, né? Tá difícil, meu Deus do céu, hein? Como é que toma café? O café, igual diz um amigo meu, o café sobe, o café subiu, meu amigo. Esse café sobe todo dia. Rapaz, a única coisa que o brasileiro gosta mais é um cafezinho cedo, né, cara? Meu Deus do céu. É difícil, hein, rapaz? Tá difícil tomar um cafezinho, viu? Café virou o bicho, né, meu amigo? Antigamente, tava, o pessoal chegava em casa, você chamava o cara pra casa pra fazer tomar um café, né? Vamos tomar um café lá em casa, meu compadre, minha comadre, pessoal, né? Agora tá difícil, né, cara? Você tem que fazer um cafezinho cedo... Não pode fazer à tarde, porque você não dá conta de comprar depois se acabar. Você tá doido, menino? Virou ouro mesmo, viu, Rodrigão? Quem imaginava que o café ia virar ouro, hein? Rapaz, agora não tem como nem você chamar o amigo pra tomar. A Célia me chamou pra tomar um café na casa dela, hein, né, Célia? Ê, Célia. Mas tá difícil chamar os outros pra tomar um café em casa, né, Célia? Tá caro demais, é. Agora são 9:02. Vamos trazendo música, trazer modão pra você que tá na sintonia. Pode mandar sua mensagem aqui no 3266-6095, que eu vou tocar sua música, tá? Nessa manhã gostosa. Hoje, manhã fria, manhã, rapaz, 21 graus agora, hein? Nublado aqui em Ponta Lacerda, hein, rapaz do céu. Tá dando uma garoinha, né? Uma garoinha aí. Pra quem tá ligado aí, curtindo a programação, ó. Você já colocou a cara, o rosto lá fora já? Tá garoando, menino. Deixa eu mandar um bom dia pra quem tá na sintonia, meu amigo Nilton, lá no Serra Azul, lá no Córrego do Meio, curtindo a nossa programação. Ô, Nilton, um abraço pra você, pra sua família aí, meu amigo. Tá sempre na sintonia. Meu amigo Nilton, lá no Serra Azul, curtindo o nosso programa. Vou trazer o André Andrade pra ele, ele gosta do André Andrade. Vai pra você essa aqui, vai pra todos que tá na sintonia, curtindo o nosso programa nessa manhã, recordando os irmãos das irmãs Freitas, André e Andrade, é, irmão das irmãs Freitas, né? Bom, essa aqui é pra você que tá na sintonia, Cama Fria, chegando André e Andrade pra você na Conte.
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1: É, aquele bom dia, agora são 9:06, 9:06. Quem tá na sintonia também, meu amigo Filomeno. Ô, Filó, bom dia, meu amigo, lá no Jardim Morada da Serra. Meu amigo Filomeno tá na sintonia, um abraço pra ele, um abraço pra Adelaide, sua esposa, curtindo a 95. Vou tocar a próxima música pro meu amigo Filó. Ô, Filó, o grande flamenguista, apaixonado demais. Agora são 9:06. Vamos trazendo música, mas primeiro eu quero falar com quem aqui, quem tá na sintonia. É a Nilva Souza. Ô, Nilva, um abraço pra você, minha amiga. Diz ela que tá sempre ligadinha aqui na Conte, na nossa programação. Um abraço pra você, Nilva, tá? Deixa eu falar com a Dona Maria. Dona Maria Gama também tá na sintonia. Bom dia, Dona Maria.
2: Bom dia, Sérgio Fernando. Bom domingo.
1: Ô, minha amiga, tudo bem?
2: Que maravilha. Tô em Adrianópolis hoje. Tá chovendo lá em casa. Tá chovendo no sítio, graças a Deus.
1: Opa, que maravilha, hein?
2: Amanhã eu vou estar em casa, se Deus assim permitir. Passar uma semana por lá, depois volto. Vou curtir você lá de casa do Radinho. Hoje eu tô curtindo pelo aplicativo aqui em Adrianópolis.
1: Opa.
2: Bom dia, bom dia. Tenha um bom domingo para todos os ouvintes da Rádio Conte.
1: Ô, minha amiga, bom dia para você. Tá chovendo lá, rapaz, aqui tá dando uma garoinha, né? Tomara que dá uma chuva boa pra nós, né? Pra dar uma refrescada, mais refrescar mais, que tá meio calor, ontem fez calor, né? Hoje de manhã seu tempo tá gostoso. Dá uma chuvinha pra dar uma melhorada aí no tempo, né? Rapaz do céu, que tá... Tava calor e o tempo tá seco. Deu uma chuvinha já ajuda, né? Vamos trazendo música, 9:08. Vamos trazer o Gene Geno, essa pro Filomeno e pra quem tá na sintonia da Conte. Bom dia, Filó. Bom dia, Adelaide.

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2: Nove e doze.
3: Agora são 9h12 para você que está na sintonia. Obrigado pelo carinho, obrigado pela audiência. Você que está na sintonia da Conte, ouvindo a programação pelo aplicativo, né? A minha amiga está lá no aplicativo ouvindo a programação lá em Adrianópolis, né? A minha amiga Maria Gama, ô dona Maria, lá em Adrianópolis, curtindo aqui a 95. Olha, quem tá pegando a estrada e tá ligado, curtindo a programação, minha amiga Marlene postou uma foto aqui, mas tá chovendo demais mesmo, entre Vila Bela e Pontes da Lacerda, né? Se eu não for me engano, ela tá indo ou voltando, mas ela tá na estrada ali. Ela mandou um vídeo pra mim aqui, é muita chuva, gente, muita chuva mesmo. Se essa chuva chegar aqui, vai cair muita água pra nós também. Se Deus abençoar, hein? Um abraço pra você, Marlene. Boa viagem pra você aí, tá bom? Pra você aí. Obrigado aí pela audiência, tá? Um abraço especial pra quem tá na sintonia. 9h13. Quem tá na sintonia também, deixa eu conferir aqui. É meu amigo Julismar. Ô, Julismar, tudo bem, meu amigo? Bom dia pra você também, tá na sintonia da Conte. Deixa eu conferir aqui o Joaquim, o Mineirinho mais apaixonado também, tá ligado com a gente, né, Mineirinho? Um abraço pra você, bom dia, Mineirinho, fala comigo, meu filho.
4: Bom dia, Célio Fernando, me entendi na Conte. Então o café tá caro demais, e Marcela te convidou, você vai lá beber o café na casa dela?
3: Eu vou lá te peço, tomar um café com ela, qualquer hora.
4: Célio Fernandes. Mas hoje eu quero uma música, Célio Fernandes, de Paulo e Paulinho, vou mandar ela aí pra você, Não Brinca com a Paixão. Eu acho que é essa música mesmo, se não for me engano.

0: E eu queria pra minha princesa, pra minha rainha, pra minha vida, pra minha mulher, pra Marlene aí da Vila Guaporé, pra todos os familiares dela, pra todos os ouvintes, todos, meus familiares, o Elinho e todos que gostaram de sucesso dessa música, e pra vocês aí na rádio, e quem estiver curtindo, e manda um alô pro Mineirinho aqui na Triunfo, o homem mais apaixonado da Triunfo. Falou, Célio Fernandes. Na rádio, conte, continua, Célio Fernandes.
1: Eu continuo demais. Um abraço, Mineirinho. Agora são 9 horas e 15 minutos. Obrigado pelo carinho. Agora eu vou tocar pra você. Igual aí, daqui a pouquinho, viu? Aguarda um pouquinho, viu? Ah, quem tá ligado também, meu amigo Elinho, lá na Vila Guaporé. Elinho, bom dia, Elinho.
2: Bom dia, meu amigo Célio Fernandes. Eu gostaria de pedir um modão aí da Beth Guzzo, tá bom? Peão de verdade, viu?
1: Do Beleza, Baú, daqui a pouco amigo, eu toco.
2: Quero oferecer para todos de Jauru, minha família Oliveira, toda Adrianópolis, Vila Cardoso, Vale São Domingos, todos aqui de Ponte Lacerda, amigo e parente, o Mineirinho, a esposa dele, Marlene. Tá bom? E acabei de chegar da feira, debaixo de chuva, viu, meu amigo? Tá dando uma chuvinha aqui. Fui na feira, viu, o Camargo lá, mais esposa dele e tantos outros amigos da gente. Tá tudo ligado lá, a galerinha lá na feira, viu? Tô por cá, tá chovendo aqui na Vila Guaporé. Tchau, obrigado. Manda um alô pro Hélio de Oliveira aqui. Tá ligado seu programa. Tá bom demais, meu amigo, o programa.
1: Beleza, obrigado, Elinho. Já toco pra você, tá bom? Deixa eu mandar um abraço especial pra todos os feirantes mais uma vez, lá pro Camargo. Ô, Camarguinho, gente boa, né? É a programação aqui da Conte durante a semana. Ele está durante a semana aqui e também no sabadão, né? Trazendo o Vé Gerardo. Ê, véi desgramado! É o Vé Gerardo juntamente com o meu amigo Camargo. Quem está na sintonia também. Ó, oh, ela está de novo, voltou. Minha amiga Santana quer falar comigo de novo. Fala, Santana!
3: Ei, Fernanda, aqui é onde que eu tô. Tô perto aqui da nossa terra, da nossa gente. Tá chovendo bastante.
1: Tá chovendo também aí? Ô, benção, rapaz, a região vai cair muita água pra nós. O tempo tá aí, ó, prometendo. A dona Ieda também tá na sintonia. Bom dia, dona Ieda.
4: Bom dia, Sérgio Fernando.
1: Bom dia.
4: Tô aqui costurando e ouvindo a Rádio Conde, a minha companhia de todo o dia.
1: Obrigado, amanhã, minha amiga.
4: Descendo pra Triunfo, Sérgio Fernandes. Lá eu vou ouvir pelo aplicativo.
1: Obrigado, minha amiga.
4: De Paulo e Paulinho, Amor de Primavera, quero oferecer pra você, pra todos os locutores e locutoras da Rádio Conde, meu esposo Carlos, e pra todos que estiverem na escuta. E para a galera da Triunfo, amanhã tô descendo pra lá.
1: Beleza, dona Ieda, daqui a pouco eu toco sucesso pra senhora, tá bom? Agora são exatamente 9 horas e 17 minutos. 17 minutos aqui na Conte. Vou trazer música primeiro aqui, a da Sula Miranda. Vou mandar pra todos os caminhoneiros que tá pegando a estrada nessa manhã. Caminhoneiro do Amor, recordando os grandes sucessos da música. Com a música da Sula Miranda, tá? Bom dia, seja bem-vinda, Conte!

0: 9:33.
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0: 9:34.
1: 9:34 para você que tá na sintonia. Obrigado pelo carinho, obrigado pela audiência, né? Vamos chegando com música. Pessoal que tá pedindo música aí, obrigado pelo carinho, obrigado pela audiência, né? Nessa manhã chuvosa aqui em Ponço da Serra. Ô, maravilha, graças a Deus, né? Chovendo bastante em toda a nossa região. Tá dando aquela chuvinha maravilhosa também aqui, né? Molhando a terra, né? E refrescando. Quem pediu de Paulo e Paulino foi aqui o meu amigo Joaquim Mineirinho Apaixonado. Tá chegando pra ele essa moda bonita, né? Não brinque com a paixão. Bom dia!

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2: 9 horas e 44 minutos. De Paulo e Paulino. Amor de primavera. Bom dia.

0: 948.
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0: 9h49.
1: Agora 9h50. 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Já mandando aquele bom dia pra você que tá na sintonia, obrigado pelo carinho, obrigado pela audiência. Vamos trazendo aqui quem tá na sintonia também, curtindo a nossa programação, é Dona Elizabeth. Dona Elizabeth tá ligada, curtindo o nosso programa, tá sintonizada com a gente. Bom dia, minha amiga.
2: Bom dia, meu amigo Célio Fernandes.
1: Bom Domingo, dia.
2: Domingo, hein? Domingo! Toca aí pra mim, Trio Parada Dura, Não Quero Piedade. Vai pra você e pra quem estiver escuta o seu maravilhoso programa. Tenha um excelente dia de domingo, abençoado por Deus.
1: Amém, minha amiga. Bom dia, Dona Elizabeth na sintonia. Daqui a pouquinho já vou tocar na sequência. Meu amigo Rodrigão. Rodrigão, rapaz, está na sintonia da Conte. Mandar aquele bom dia para ele. Bom dia, Rodrigo. Tudo bem, meu amigo?
3: Bom dia, amigo. Seu Fernando, como é que tá? Seu nome é esse?
1: Beleza?
3: Seu Rodrigo, seu nome é esse? Coloca o Rodrigo Garrucho,
1: hein? Opa, tamo junto.
3: É, acabei de tomar um ouro passado no saco, eu tava descansado. E eu nasci ali na churrasqueira.
1: Olha, rapaz.
3: Vou assar uma abóbora. É, toca muito pra nós. Toca a Mizaldeira, mas toca lambadão. Acho que é estilo som. Toca pra nós, se tiver jeito. Eu sei que você não toca repetida. Ah, não pode falar, não. Se falar, ó. É, os outros vai ficar com dor de. Com dor, né? Então. Vai tocar pra nós aí, tá? Mas pra você, é, pro Andes Camargo, pra Leire, pro nosso amigo César Augusto, pra todo mundo aí, tá? Ó, um abraço aqui pro. Mandar aqui pro meu vizinho José Carlos, pro Eurico, o Clavão da Vida Bahia, tá? O Nilson Descal, tá? O Alisson Lagoa Distribuidora, Dona Célia de Paranaíba, que é gente boa.
1: Essa é de Paranaíba. Cibeli,
3: tá? E o Betão na Fazenda Folha Linda, o Cássio, Mato Grosso. Toca pra nós aí, pra balancear um pouco, tá? Eu tô acendendo a churrasqueira aqui, passar uma abóbora. Tchau, obrigado.
1: É, rapaz, cuidado que essa abóbora vai queimar, viu? Aê, Rodrigão. Obrigado, meu querido. Já vou tocar na sequência pra você. Mandou até a churrasqueira já acendendo mesmo, hein? Ele tá animado hoje, Rodrigão, hein? Quem tá na sintonia também, deixa eu conferir aqui a minha amiga Célia. Essa aqui é de Paranaíba. Bom dia, Célia.
4: Bom dia.
0: bom dia, meu amigo Célio Fernando.
1: Bom dia.
0: Estou bem aqui por cá. Ê, Célio Fernando, esse tempinho tá bom pra quê, será,
1: rapaz, hein? Aquela água, hein?
0: Tempinho mara.
1: Ô, água, hein?
0: Ah, por Deus. Célio, roda aí pra nós curtir aí, Guilherme Silva, Barquinha de Ouro. Eu ofereço pra você, pra todos daí da rádio. Ofereço pra minha amiga Angra em Nova Lacerda, pra Lia no Rancho 95, pro Rafael de Oliveira, lá no Corte da Onça, pra todos de lá da G3 que tiverem sintonizado, galerinha Locartuz, meu amigo Josias, Sueli da Morada da Serra, Beto da Ambulância, meu amigo Wagner da Linha do Leite, Sr. Joaquimzinho da Triunfo, e quem tiver sintonizado, curtindo a nossa conte aí com nós. É a Célia. Tchau, obrigado. Tenha um bom dia. Excelente final de semana.
1: Bom dia. Bora. É muita gente. Agradecer a todos. Obrigado, gente, pela audiência. Que audiência, graças a Deus, nesse domingão, hein? Muita gente aqui. Olha quem chegou também, minha amiga Lourdes. Oi, Lourdes. Bom dia.
4: Bom dia, Célio.
1: Bom
4: Fernando.
1: Dia.
4: Tá chovendo por aí?
1: Rapaz!
4: Aqui tá chovendo, hein?
1: Tá na garoa, né?
4: Ô, Célio.
1: Eu.
4: Eu queria ouvir a música do Mato Grosso e Matia. Aquela música Tentei Te Esquecer.
1: Eita, essa é boa, hein?
4: Vou oferecer pro meu marido.
1: Não vai esquecer Silvio, dele não, coitado. Que isso?
4: Aqui. Vamos curtir nessa chuvinha. Oferecer também pro Joãozinho, taxista.
1: Ah, Joãozinho é gente boa.
4: Dele. Tá? Pra quem tiver na escuta do programa, tá bom? Se for possível, toca pra mim essa música, tá bom?
1: Toco sim, minha amiga. Já chamou o João? Vai ter almoço hoje aí? Vai ter aquele franguinho? Já convidou o João? Não, o João, o senhor, acreditado, se o João te convidar, você, né, você convida ele, né? Vice-versa. Não, o João fica muito triste quando você não convida ele, viu? Faltando três... 3 minutinhos para as 10 da manhã aqui na Conte. Vou trazer música, todos pedindo, muita gente pedindo música, vou tocar por sequência aqui, tá bom, gente? 9 horas e 57 minutos, tá chegando o trio Parada Dura para Elizabeth. Não quer

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1: Head Coach.
2: Dez e oito.
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1: Coti 10 e 10.
2: É, 10 horas e 10 minutos pra você que tá na sintonia. Obrigado pela audiência, tá? Você que tá ligadinho, curtindo nossa programação no sítio, na chácara, na fazenda. Pra você que tá na sintonia, né? Em casa, nessa chuvinha gostosa, esse tempinho maravilhoso, hein? Como é que tá? Tá uma maravilha? É, mandar um alô especial pro João. Ó, o João falou aqui pra mim, ô Lourdes. Se você não chamar, ele fica brabo mesmo, viu? É, ele não brinca não, o Joãozinho. Ô, Joãozinho, um abraço pra você, bom dia, meu amigo. Obrigado pela audiência, viu, João? Olha o Rodrigão, como é que tá aqui, rapaz? O Rodrigão tá podendo, hein? Ah, bora, rapaz. Você me chama aí, ó. Essa agora eu gostei, hein, Rodrigão? Tá bonito, hein, rapaz? Assando uma carne. Eita. Aí sim, né, rapaz? Um abraço pro meu amigo Rodrigão aí, né? Tá preparando aquela carne gostosa. Deixa eu conferir quem tá na sintonia aqui da Conte também. Ligadinho com a gente. Deixa eu conferir. Muita gente aqui mandou mensagem. A Santana. Ê, Santana quer casar. A Santana, quem tiver aí, ó. Quem quiser estar afim de casar solteiro, manda mensagem aqui, ó. A Santana tá querendo casar, viu? Né, Santana? Rapaz, a Santana tá doida pra arrumar um marido. Ê, Santana, vamos dar um jeito, viu? Vamos dar um jeito de arrumar um marido pra você, tá? Deixa eu conferir quem tá na sintonia aqui também, a Elisângela. A Elisângela tá curtindo nossa programação. Bom dia, minha amiga. Tudo bem com você? Como é que você tá?
3: Bom dia, meu amigo Célio, aqui é Elisângela, da Estância Marques, do Bar do Marco.
2: Bom dia.
3: Manda amor aí pra nós, meu IP florido, nós oferece aqui pro José Pinguinha.
2: O Zé Pinguinha? Ei, Zé Pinguinha, o Zé Pinguinha parou de beber, mas o nome dele até hoje, hein? Um abraço aí, minha amiga Elisângela. Um abraço pro Zé Pinguinha, toda a família aí do Bar do Marco, curtindo nosso programa, tá? Vamos tocar, depois eu toco essa música pra você, porque aqui quem tá chegando agora a música pra minha amiga Célia, que pediu. O meu amigo, quem tá na sintonia também, deixa eu conferir aqui quem tá ligadinho pedindo música. Rapaz, ele já mandou aqui faz hora, eu não atendi meu amigo, né? Deixa eu conferir aqui, é o Leandro, um abraço pra ele. Ô, bom dia, meu amigo, bom dia. Toca a música Tocando em Frente, tá? Modão, um abraço a todos. Pra você também, meu amigo. Pediu o Mike Leandro. Vou tocar pra você aqui com o Leonardo, tá? E a Paula Fernandes. Ficou boa essa música também, viu? Primeiro eu trago a Barquinha de Ouro, Guilherme Silva, pra animar a sua manhã desse domingão. E Leonardo, tocando em frente com a Paula Fernandes, a mulher da voz mais bonita do Brasil.

Agora 10 horas e 22 minutos, 10 horas e 22 minutos aqui na Conte. Gente, vamos trazer aqui nota de falecimento, tá? A família do senhor Valdeci Chicaroli comunica o seu falecimento. O corpo está sendo velado no centro velatório. O sepultamento será às 16 horas no cemitério municipal, tá? É com pesar que notificamos o falecimento do senhor Valdeci Chicaroli, tá? O seu corpo está sendo velado no centro velatório. A família lutada agradece amigos e parentes. O sepultamento será a partir das 16 horas no cemitério municipal. Agora são 10 horas e 22 minutos para você que tá na sintonia. Mandando aquele alô especial. Quem tá na sintonia? O João. O João tá na sintonia. Falei com ele, ele já mandou mensagem. Ei, Joãozinho. O pessoal do hotel. Chuvinha boa, né? O pessoal do Hotel Paraíso também na sintonia. Ó, pegando a estrada aí, hein? E aí, André, tudo bem? Um abraço pro André do Hotel Paraíso. Rapaz, tá chovendo. Chuva boa, né, André? Oh, graças a Deus, hein? Deixa eu mandar alô especial pra todo o pessoal que tá aí ligadinho. Gente, pode mandando mensagem que eu vou tocando as suas músicas aqui, tá? Às vezes atraso um pouquinho porque é muito pedido, muita gente na programação. Deixa eu avisar aqui, gente, ó, ia acontecer hoje, né, um show de viola, né, uma festa que estava programada para acontecer, né, lá na chácara do Van Clay, do ex-vereador Van Clay, ia ter um show de viola hoje lá, né, o Zé Viola tá anunciando aí, devido à grande chuva, a mudar de tempo que deu aí, né, não vai ter mais, foi adiada esse show de viola que ia acontecer lá no... na chácara do Van Clay, tá? Aqui, então, já foi cancelado, beleza? Então, passando aí pro pessoal que os violeiros, os cantores que ia pra lá, não vai mais acontecer hoje o show de viola na chácara do Van Clay. Vão marcar outra data, devido aí, né, a mudada de tempo aí, né? Chovendo, meio friozinho. Então, eles preferiu aí cancelar esse show de viola hoje, que ia acontecer na chácara do Van Clay. Agora são 10 horas e 24 minutos. Pra quem tá na sintonia, obrigado pelo carinho. Vou trazer essa moda boa pra você que tá apaixonado. Me telefone mais. Oi, de Paulo e Paulino. Mandando especialmente pra quem tá na sintonia. Meu amigo Celso. Ei, Celso, já tá naquela água já, Celso? Fala comigo aí, meu filho.

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0: 10:27.
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0: aquele bom dia, 10 horas e 30 minutos, para você que tá na sintonia, 10 horas e 30 minutinhos, para quem tá na sintonia ouvindo aqui a programação da Conte, meu amigo Evanildo Marques. E aí, Evanildo, tudo bem, meu amigo? Como é que você tá? Só na paz e alegria? Bom dia!
1: Fala, meu grande Michel Fernando!
0: Bom dia, tudo bem?
1: Uma chuva abençoada para nós, né?
0: Que maravilha, né, rapaz?
1: Essa chuva é, certo, Fernando? É um friozinho que tá vindo do sul também, né?
0: É, lá do sul. Eita, se vindo do sul, pior ainda, hein?
1: Certo, Fernando? Bora, bora, dominou. Toca pra nós aí, Delé de Camargo, Luciano. É a sua diferença que me mata. Bora, bora, só pra curtir, só pra relembrar, hein? Bora, bora. Bora, bora. Toca esse modão lá no fundo do baú, hein?
0: Fechou, bora, bora, meu amigo. Um abraço pra você aí, viu? Quem tá na sintonia também, deixa eu conferir aqui na Conte. É o Wildes. O Wildes tá na sintonia da Conte. Bom dia.
2: Bom dia, meu amigo e companheiro.
0: Beleza?
2: Toca pra nós aí, Chico Rei Paraná, degrau na escada. Estamos aqui hoje na lida, aqui no batidão, na entrega aqui no supermercado favorito.
0: Beleza. Tá trabalhando no domingão aí, hein?
2: Domingão abençoado, cai na água.
0: Bom também, né, cara? Graças
2: pagar
0: a Deus.
2: Pagar poeira e vamos que vamos, hein?
0: Bem lembrado, pagar poeira, né, rapaz? Que a terra tá uma terra danada, menino. Graças a Deus. A dona Quitéria tá na sintonia. Dona Quitéria, bom dia, minha amiga. Um abraço especial pra você, viu? Quem tá na sintonia também aqui é o meu amigo, né? O Israel Federici. Israel Federici, né? O Israel. Israel! Israel Federici tá falando aqui, né? Diz que tá pedindo música, mas também ele falou que tá solteiro. Tá querendo arrumar um amor. Olha aí, ó. Aí, Santana. Eu acho que vai dar certo, viu, Santana? A Santana tá querendo arrumar um marido. Aí, ó. Israel tá solteiro. Aí, gente. Quem sabe vocês podem dar certo, né? Você tá querendo arrumar um companheiro também? Eu acho que vai dar certo, viu, Santana? O Rodrigo disse que não quer casar mais. O Rodrigo que desanimou. Mandou uma mensagem aqui, disse que não quer mais. Ai, ai. O Rodrigo disse que não quer casar mais. Já desacuçou. Igual de ditado, ele desacuçou mesmo, igual o mineiro, viu? Ele anda desacuçoado. Ei, Rodrigão não quer casar mais, não. Mas o Israel, aqui o, né, o meu amigo Israel, ele tá querendo casar, viu? Quem sabe dá certo aí, né? Agora, deixa eu conferir quem tá aqui na sintonia também, ouvindo aqui a programação. Quem tá na sintonia aqui, mano, no trampo. Não tem nome aqui, não mandou o nome pra mim aqui, porque é difícil. Tá vendendo frango, né? Pra nós, ele tá vendendo frango lá em frente ao Bradesco. Ó, o frango tá bonito, hein? Mas não tem nome aqui, eu tô só mandando um alô pro cara aqui, pessoal que tá ouvindo a programação vendendo frango lá em frente ao Bradesco. Um abraço pra vocês aí, viu, gente? Boas vendas, tá? Vamos trazendo música. O Jonete Frederico chegou aqui pra cantar. Quem pediu IP Florido foi minha amiga que tá, Elisângela, né? Lá no assentamento Nossa Terra, Nossa Gente, pediu, tá chegando pra você.

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1: 10 horas e 40 minutos, pra você que tá ligadinho, seja bem-vindo.

Bom dia pro meu amigo Madruga, que eu tava esquecendo, lá na feira. Alô, Madruga! Você tá bom, Madruga? Um abraço pra você, um abraço pra Andréia. É, todo o pessoal lá curtindo a programação, a Marli, todo o pessoal lá. Ah, diz que tava vendendo, o pessoal vendendo lá peixe, né? Tucunaré, vários peixes lá. Tem lambari também aí, Madruga? Rapaz, lá do lambari frito é bom, hein? Você tá doido! Um abraço pro meu amigo Madruga, um abraço pra todo o pessoal aí da feira, curtindo a 95, né? Um abraço aí pra Marli, toda a equipe lá, né? A Andréia, Madruga, todo o pessoal da feira, os feirantes. Bom dia, gente! Seja bem-vindo a 95, Madruga!

0: fechar a gaita gaiteira até sábado que vem.
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3: É, pessoal que tá ligado aí, obrigado pela audiência, viu? O locutor, ele não liga o microfone e tá falando sozinho aqui. É por causa da chuva, viu, gente? O tempo muda assim, né? E o cara dá aqueles, né? Agora 10 horas e 47 minutos. Vou dando aquele alô especial. Mandei alô pro Madruga, né? Madruga, um abraço pra você, Madruguinha. Obrigado pela audiência, viu? Quem tá na sintonia também, deixa eu conferir aqui. Muita gente mandando aqui o Maninho. O Maninho tá ligado com a gente, tá sintonizado com a gente também, né? Vamos trazer o áudio do meu amigo Maninho aqui na Conte. E aí, Maninho, tudo bem?
4: Ô, gente boa, aqui é o Maninho da União Brasil. Tamo aqui ligado na Conte, trabalhando novo, hein? Vamos lá. Mas, rapaz, toca uma música boa de João Mineiro e Marciano aí pra nós. Qualquer uma dele tá bom demais, sabe? Ofereço meus pais lá na Mirassolzinho, que estão ligados lá na comunidade Santa Rosa. Estão ligados na Conte uma hora dessa lá. Eu acabei de falar com eles. Estão ligados lá. Manda um abraço para eles. Seu Francisco e Dona Maria. É isso aí. Valeu. Um abraço para todos os amigos aí da União Brasil.
3: Beleza, meu amigo. Um abraço para você, Maninho. Ah, deixa eu conferir quem tá na sintonia também curtindo a nossa programação, né? O pessoal tá ligadinho todas os domingos aqui também, né? O pessoal que tá pegando estrada, os caminhoneiros. Alô, caminhoneiros! Os taxistas, os Uber. Obrigado pela audiência de vocês também, tá? A Tânia tá ligada curtindo nosso programa. Bom dia, tudo bem, Tânia? É, tá na escuta. A Tânia Benites e o Valério, né? É, ela quer ouvir a música do Amado Batista. Pode ser qualquer uma delas. Ofereço pra você da rádio e pra todos que tá na escuta. Beleza, Tânia, um abraço pra você, né? Um abraço pra você, né? A nome da mulher é Tânia Benites Valério. É, beleza. Só conferir aqui, né? Ah, deixa eu conferir também quem tá aqui, meu amigo Rodrigão, o Edson também, o Edson Rodrigues lá no Jardim Morada da Serra, tomando aquela pinga com limão. Ai, menino animado, hein? Você tá doido, rapaz? Vamos chegando com música, quem pediu Israel pediu música, vou trazer pra ele aqui, ele pediu a música da... Essas meninas cantam demais, né? Da Lorena e Rafaela. Uma pena que essa dupla separou as maninhas aqui, né? Ele pediu uma música aqui, vou tocar pra você, tá? Lorena e Rafaela, chegando!

4 minutos, Lorena e Rafaela. Como essas meninas cantam tão bem, né? Você tá doido? Uma pena que essa dupla separou, né? Ah, mandar um alô especial pra quem tá ouvindo? Ah, meu patrão Antônio Luiz tá sintonizado com a gente. Aí, Antônio, tudo bem? O patrão tá lá ligadinho, curtindo aqui a 95. Um abraço, Antônio. Tá tudo bem por aí, meu patrão? Bom dia pra você, tá? Hoje nós estamos tocando gaúcho, tocando tudo hoje, viu? Aí, ó. Aô! Aí a animação total aqui, viu? São 10 horas e 55 minutos pra você aqui na Conte, né? Pra você que tá ligadinho, sintonizado. Olha, quem tá na sintonia pediu música é o Maninho. O Maninho tá ligado com a gente, sintonizado aqui na Conte. Eu vou tocar essa moda pra ele. Ele pediu João Mineiro e Marciano. Qualquer uma, eu escolhi essa pra você, Maninho. João Mineiro e Marciano, uma composição dele, Moacir Franco. Ainda ontem, chorei de saudade. Isso é música linda demais.

0: 10h58.
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0: Quem não gosta do som da viola, né, gente? Bom demais, hein? 11 horas e 1 minuto pra você que tá na sintonia. Já mandando aquele alô especial pra quem tá curtindo a 95. É, pra você que tá no sítio, na chácara, na fazenda. Pessoal de São Domingos, bom dia. Mandar um alô especial lá pro João, toda a galera bonita. Um abraço aí pra vocês aí, tá? Mandar um alô especial pra todo o pessoal também que tá ligado, curtindo a nossa programação, pessoal da região de Jauru. Alô, pessoal de Jauru, bom dia pra vocês, pessoal da região de Vila Bela, pessoal que tá ligado, curtindo a nossa programação. Olha, deixa eu conferir aqui quem tá ligadinho também, né? Humberto, ah, deixa eu ver aqui quem tá na sintonia. É meu amigo Humberto Mendes. Ô, Humberto, como é que você tá, meu amigo? Bom dia, fala comigo, meu amigo Humberto.
1: Bom dia, Célio, bom dia, e aí, tu joia?
0: Graças a Deus, meu amigo.
1: Manda um modão pra nós aí. Mandou um modão dançante aí, o fundo da grota com o Baitaca aí pra gente ouvir. Tamo por aqui. Manda aí pra gente aí.
0: Beleza, meu amigo Humberto. Já vou tocar na sequência pra você, tá? Agora são exatamente 11 horas e 2 minutos. Pra quem tá na sintonia, o pessoal do centro, muita gente trabalhando, né? Bom dia. Meu amigo Wilde está lá no favorito, curtindo, fazendo entrega e ligadinho aqui na Conte. Um abraço pra você, Wilde, tá? Meu amigo Rodrigão fazendo um churrasco, mandou aqui. Rapaz, hora dessa, 11 horas e 3 minutos. Você mandando pra mim aqui essa churrasqueira aí, rapaz. Olha que carne bonita. Você tá doido, menino? Aí é fazer figa, hein? Um abraço pra você aí, meu querido, tá? Quem tá na sintonia pediu música, né? Também. Ah, o pessoal aqui, a Tânia. Ô, Tânia, já vou tocar pra você o Amado Batista na sequência, tá? Porque tá chegando agora o Baitaca no fundo da grota, tchê!

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3: 1111.
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0: 11:13.
1: Agora 11:13 para você que tá na sintonia. Conte, bom dia, meu amigo, bom dia, minha amiga. Mandando aquele alô especial para você que já tá aí, né, em casa preparando aquele almoço gostoso. Muita gente preparando aquele franguinho na panela, né? Ô, maravilha, hoje tá bom, ó, aquela sopa, aquele caldo, hein? Aquele caldo de frango, hein? Rapaz, vai ser bom para lá, hein? É? Mete uma pimenta nela. Aquela pimenta do reino, né? Que é um pouco menos braba, né? Porque tem umas bravas aí. Você tá doido, menino? Aquela malagueta lá, o cara... Não sei não, hein? O cara não dá conta não. Agora a pimentinha mais, né? Uma pimentinha aí, né? Mais karma, igual dos outros, viu? Hoje tá propício, hein? Pra quem tá fazendo aquele caldo gostoso, preparando aquele almoço, bom dia! Olha quem tá na sintonia também, curtindo aqui a nossa programação ligada. Ah, Célio, manda um alô aqui pra nós, na Fazenda Alegria. A Dona Vera, a Natal, Matias, Fagundes, a Lúcia, todo o pessoal lá curtindo a programação. Manda um alô pro Eduardo Costa também aí, né? Pra todo o pessoal. Ah, mandar uma do Eduardo Costa. Mando sim, meu amigo, tá? Quem tá na sintonia mesmo é o Matias, o Fagundes e a Lúcia, né? E o Natal também. Muita gente ligada. Ele mandou aqui a foto aqui, rapaz. O radinho tá ligado lá, sintonizado com a gente. Um abraço, meu amigo. Obrigado, viu? Porque, olha, rapaz, o outro aqui mandou, foi uma churrasqueira. Tá bonito essa churrasqueira aí, hein? Julismar, o trem tá bom aí em casa hoje, hein? Você tá assando um pernil aí, alguma coisa, né? Um abraço pra você aí, meu amigo. Quem tá na sintonia é o Marcelo Correia também. Ô, Marcelo Correia, você tá na sintonia? Como é que você tá, meu amigo? Bom dia, tudo bem?
2: Não sei quem tá tocando aí. Toca uma música pra mim, eu e a Lua.

0: Cresci fazendo um monte de ouvindo. Me sorteio pelo nome aí, Marcelo Correia Ramos.
1: Hello, Marcelo Correia. Daqui a pouco eu toco pra você, tá? Agora são exatamente 11 horas e 16 minutos. Quem pediu Amado Batista também, pediram Amado Batista pra mim tocar, um Amado Batista, né? Vou tocar aqui, ó, essa é linda demais, teimoso demais, é a música nova do Amado Batista. Na sequência, Eduardo Costa, Quando o Amor é Pra Valer. Bom dia!

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1: 11 horas e 23 minutos, 11 horas e 23 minutos para você que tá na sintonia, para você que tá ligadinho aqui na Conte, um abraço para você, tá? Minha amiga Célia tá na sintonia, alô Célia, tudo bem com você, minha amiga? Quem tá na sintonia curtindo a nossa programação também é o amigo Joãozinho. Ô João, tudo bem João? João taxista. Mandar um alô pro sobrinho Betão, que tá ficando mais velho hoje. Ou disse, mais experiente, né? Verdade, é verdade. Não é velho, é experiência. O cara vai ficando velho, vai pegando experiência, né? Aí o cara fala assim, tá maduro. Ah, você viu, né? O cara tá maduro, o cara tá mais, né? Totalmente experiente. Não fala que é mais velho, experiente. Agora são 11h24 minutos. Um abraço aí pro Betão, parabéns aí pro Beto, tá? Pra toda a família Betão, gente boíssima, conheço o Betão aí. Um abraço pra você, Joãozinho, Joãozinho taxista. Um abraço aí pra toda a família, tá? Pra Lourdes, todo o pessoal ligadinho, curtindo aqui a 95. Deixa eu mandar um alô especial pra quem tá na sintonia também, o Rodrigão, já. Tá na sintonia, churrasco. Ô, Rodrigão, tá bonito. Tá? Até a linguiça assada, né, menina? Rapaz. Quem tá na sintonia também, deixa eu conferir aqui, pedindo música. Ah, meu amigo tá ligado, curtindo também aqui, sintonizado com a gente, né? Um abraço pra ele, a Célia, Célia, Célia! Deixa eu conferir mais, é muita gente aqui, a Marlene... Tem muita gente aqui que eu não toquei a música ainda, né? Hoje é aniversário de quem também? Deve ter mais um aniversariante aqui na programação. Eu vi agorinha aqui, né? Ah, o Julismar. Julismar hoje, né? Ô, Célio, hoje também é aniversário do sogro Edmilson. Hoje é aniversário dele. Ele tá completando 60 anos. Manda um alô pra ele. Beleza! Lá no Córrego da Onça, todo o pessoal lá no Córrego da Onça, um abraço pra vocês aí do Córrego da Onça, tá? É, meu amigo, hoje é aniversário, dois aniversariantes aqui da Conte, parabéns pra vocês!

0: É, que Deus abençoe, dê muito e muitos anos de vida, que você escolha muitas rosas no seu jardim, né? Parabéns, parabéns. Meu amigo Carlos Juliano também tá mandando os parabéns, né? Pro Beto, beleza, falou Carlos Juliano. Já tô tocando os parabéns aí pro Betão, pra toda a família aí, tá? Agora 11 horas e 26 minutos. Quem tá na sintonia também aqui, deixa eu conferir. Bora, bora, Célio, tomar. Ah, menino do céu, deixa eu conferir aqui. Menino! Rapaz, o cara também tá com a churrasqueira lá, ó. Tá bonito, hein? Hoje é dia de assar aquela carne, hoje é dia de tomar aquela gelada, aquela água que passarinho não bebe, né? Hoje tá propício pra tomar aquela água, aquele rabo de galo, hein? Pra quem, pra quem gosta de um rabo de galo aí, ó, aquela quentinha, né? Hoje tá propício, hein? Aquele velho barreiro, aquele jamel. Tem, ó, tem aquela amargosa também, que o cara coloca lá, ela fica uns 30 anos, né? Aquela canela de ano que tá com 30 anos ali, tá amarga nada, hein? Rapaz! Vamos aqui no 12. Nosso amigo Matias Fagundes e família. Um abraço pra vocês aí, meu amigo, tá? Deixa eu conferir. Ó, nossa, Marlene, essa tá bonita, hein? Você tá doido, hein? Tá faltando é o dinheiro, viu, Marlene? A Marlene Martins mandou aqui, ó. Rapaz, essa carne tá bonita. Isso é um contra filé, menino? Isso é uma picanha. Isso tá bonito, hein? E cerveja rolé, mas tá faltando o Didi. Você mostrou aqui, mas... Onde tá ele? Você caça pra nós aí, que eu não achei, viu? Essas verdinhas aí, viu? Ah, quem tá na sintonia também, deixa eu conferir, muita gente mandando mensagem aqui na programação da Conte, tá? Lá no Guia, encontro lá no Guia Supermercado. Um abraço pra vocês aí, ô Marlene, todo o pessoal do Guia aí, tá? Essa verdinha aí tá difícil achar, viu? A Lourdes tá na sintonia. Ô Lourdes, fala comigo também, Lourdes. Como é que tá aí? Tá tudo bem?
1: Ô, Célio, tá quase terminando o programa, né? Mas acho que ainda dá tempo ainda, né? O
0: que que é? Dá.
1: Ó, toca uma música do Thiago Jonathan aí pra mim, qualquer uma.
0: Toca, daqui a pouco mais toca.
1: Relembrar os passados.
0: Opa!
1: E falar pra você que eu convidei o João, tá? Pra vir comer um franguinho caipira aqui com a polenta. Tá
0: ah, você convidou o João?
1: Ele foi convidado, viu? Não sei se ele falou pra você aí.
0: É isso, ele tá quietinho. Foi, tá? Ele é sem vergonha, ele falou nada. Ele não me disse nada, viu? Esse João, ei, João, hein? Nossa, rapaz, devagarzinho você conquistou aí, ó, o almoço hoje, hein? Vai filar o almoço lá na casa da mana, Lourdes, hein? Aí sim, hein, meu amigo, hoje é dia, hein? Hoje é dia de filar comida, né? Ninguém me chamou, não, mas hoje é dia de você filar comida, filar boia, né? Ultimamente, gente, todo mundo chamava a gente pra comer, pra almoçar, né? Mas a crise anda tão difícil, né? Não, tem, ó, tinha domingo que eu escolhia. Tinha domingo lá em casa que eu falava, hoje eu vou almoçar em tal lugar. Aí, quando eu tava preparando pra ir, o pessoal me ligava, ô, Célio, tem almoço hoje, churrasco aqui, tá? Rapaz, não sabia onde eu ia. Agora, dia domingo, eu falo, mas ninguém chamou? Ninguém. Você tá doido? É que as coisas não andam boas pra ninguém, né, gente? A gente brinca e tudo. Mas quando convida, tem que ir, viu? Vai mesmo, que não tá fácil não, viu? Agora são 11 horas e 30 minutos. Quem tá na sintonia também aqui, deixa eu conferir. João Amorim. Alô, João! Um abraço pra você aí, viu? A Santana hoje ela tá apaixonada, essa Santana, rapaz, é, tá querendo arrumar um casamento, nós tem que arrumar um casamento pra Santana aqui, porque ela tá querendo casar. Vamos trazendo música, eu vou trazer o Luiz Goiano e o Gerceu da Viola, essa é boa, hein, é um poporri pra você que tá na sintonia da Conte. Música.

0: 1136.
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0: 11:38.
1: 11:38 para você que está na sintonia, obrigado pelo carinho, pela audiência. 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Agora são 11:39, dona Dora tá na sintonia. Não esqueci, rapaz, só deu um branco aqui, viu? Vou tocar pra ela, dona Dora, curtindo nossa programação. Essa aqui é ouvinte, todo domingo tá ouvindo, todos os domingos tá lá fazendo almoço e curtindo a programação da Conte. Ela pediu Serrano, Tordilho, Negro. Tá chegando pra ela, Thiago Jonathan, pra animar sua manhã. Relacionamento sério, pra minha amiga Lourdes. Já mandar aquele alô especial pra quem tá na sintonia também, a família da Lourdes, né? Um alô especial aqui pra todo o pessoal lá sintonizado com a gente. É, mandar um alô pra minha esposa Maria do Socorro. Falou, Carlos, um abraço pra você.

0: 11:49.
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3: Agora são 11 horas e 50 minutos, faltando só 10 minutinhos para o meio-dia, né? E agradecer você que está do outro lado, curtindo nosso programa, obrigado pelo carinho, você que está desde as 8 da manhã, ligado aqui na Conte, né? Obrigado aí pela audiência de sempre, tá, gente? Quem tá na sintonia também, Célio, bom dia, tudo bem? É o Cido, manda um alô aqui para o pessoal da região do Gazana e lá para a Fazenda Alegrete, né? Um abraço para a Fazenda Alegrete, mandar uma música para ele. Essa música eu já toquei, meu amigo, eu vou tocar outra música para você, tá bom, Cido? Obrigado pela audiência, tá? Rapaz, você tá animado hoje, hein? Menino do céu, uma branquinha aí. E uma Heineken. Rapaz, até a Heineken, igual dos amigos meus, a Heineken, né? Hoje é dia, hein, Cido? Hoje tá propício, viu? Pra tomar canela de ema, igual essa branca aí, ó. Isso o rapaz desce rasgando a garganta, hein? Mas o cara não larga de jeito nenhum, viu? É igual o ditado que tem, né? Ditado, tem um ditado popular que a gente não pode falar no ar, né? Mas é igualzinho o ditado, viu? 11 horas é de mulher sem vergonha mesmo, rapaz do céu, o cara não larga de jeito nenhum, viu? Ele chora, leva chifre, mas não larga, não consigo largar dela. Então bebe cachaça, menino. 11 horas e 52 minutos. E por aqui eu tô encerrando a programação de hoje, viu? Obrigado mesmo. E amanhã eu tô de volta. Essa semana é a última semana que eu faço a programação da Conte, né? Essa semana, né? Vou estar aí no programa Vem Com A Gente. É a última semana, tá? Você que gosta aí da minha programação, fica ligado que amanhã a partir das 3 horas, das 15 horas, eu tô de volta pra trazer muita moda boa na programação da Conte, tá? Que Deus te abençoe, que você tenha, ó, um domingo maravilhoso e que tudo de bom na sua vida aconteça, né? Clima gostoso, todo o pessoal aí ligado com a gente, tá? Vou deixar essa do Zezé e Luciano pro meu amigo Cido e pra quem tá na sintonia, tá? Essa é linda demais. Deve ser amor, Zezé e Luciano, na Conte pra você. E na sequência eu deixo também música... Ah, essa aqui eu quero deixar pra você também, que tá ligadinha aí, faz hora, né? O pessoal tá curtindo a programação. Vou deixar essa aqui do Guilherme Santiago também pra você, viu? Essa é animada, pega fogo, cabaré. Tchau, gente, um abraço. Ótimo domingo pra você. Fica com Deus, que eu vou com ele e até lá.

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2: Meio-dia e dois.
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3: Sou o pastor Ricardo Stable e este é o quadro Palavra de Fé. Jesus disse que antes da sua volta a iniquidade se multiplicaria. Paulo disse que os tempos seriam perigosos e difíceis. Os filhos se voltariam contra os pais e os pais contra os filhos. Haveria uma inversão de valores. E esse tempo chegou. A sociedade hoje aplaude o vício e escarnece da virtude, pois está rendida ao pecado, mas o pecado é uma fraude. Parece doce ao paladar, mas é amargo ao estômago. O pecado promete prazer, mas gera desgosto. O pecado é o pior de todos os males, pois nos afasta de Deus, agora e eternamente. Só Jesus pode nos dar vida. E vida em abundância. Em Jesus, somos libertos da escravidão do pecado. Em Jesus, nós temos vida. E vida em abundância. Pois Jesus é o bom pastor. O bom pastor que dá a vida pelas suas ovelhas. Ou seja, por você e também por mim. Que Jesus te abençoe grandemente.
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2: Meio-dia e quatro.

0: Meio-dia 17.
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3: Meio-dia e 19.

0: Meio-dia e 29.
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0: minuto, Zé.
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1: Vou descobrir lá na sua casa.
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trazer vocês mais uma canção que você ama. Eu tenho aqui em minhas mãos uma carta do ouvinte que nos escreve e nos assina como sigelo e pseudônimo de mariposa apaixonada de Guadalupe. Ela nos conta que no dia que seria o dia do dia mais feliz de sua vida, Arlindo Orlando, seu noivo, um caminhoneiro conhecido da pequena e pacata cidade de Miracema do Norte, fugiu, desapareceu, escapedeu-se. 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Agora uma canção. Canta pra mim, eu não quero ver você tão triste assim.

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2: Thiago Brava, um violão, uma catuaba e o Jorge. 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

0: Valeu, Jorge.
1: Valeu, cara.
0: Agora foi,
1: papai. O que você fez com a dona Maria pela
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0: É nóis, valeu, papai.
1: Obrigado.
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demais, tu sair aí do teu altar de divindade. Caralho. 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
2: Sou o pastor Ricardo Stabile e este é o quadro Palavra de Fé. Jesus disse que antes da sua volta a iniquidade se multiplicaria. Paulo disse que os tempos seriam perigosos e difíceis. Os filhos se voltariam contra os pais e os pais contra os filhos. Haveria uma inversão de valores e esse tempo chegou. A sociedade hoje aplaude o vício e escarnece da virtude, pois está rendida ao pecado, mas o pecado é uma fraude. Parece doce ao paladar, mas é amargo ao estômago. O pecado promete prazer, mas gera desgosto. O pecado é o pior de todos os males, pois nos afasta de Deus, agora e eternamente. Só Jesus pode nos dar vida, e vida em abundância. Em Jesus, somos libertos da escravidão do pecado. Em Jesus, nós temos vida, e vida em abundância, pois Jesus é o bom pastor que dá a vida pelas suas ovelhas, ou seja, por você e também por mim. Que Jesus te abençoe grandemente.
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